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3: E assim começamos uma nova hora nos 97.8 e em radarlisboa.fm. Bom dia, bem-vindos ao primeiro turno. 8 horas em ponto, olhamos para o tempo, como é que vamos de fim de semana? Pois bem, a previsão para hoje do Instituto Português do Mar e da Atmosfera fala em céu pouco nublado ou limpo, a possibilidade de ocorrência de precipitação fraca no litoral oeste, neblina ou nevoeiro matinal e vento mais intenso junto à faixa costeira durante a tarde. Uma pequena descida da temperatura mínima no interior e a máxima, essa vai fixar-se nos 28 graus em Lisboa, 33 em Faro, 28 em Coimbra e 23 no Porto. Temperatura mais alta para Portugal continental ou temperaturas mais altas para Portugal continental, 33 graus tanto para Évora como Beja, como Faro, já aqui o dissemos, e também Castelo Branco. De resto, olhando para o fim de semana, a previsão para amanhã e para domingo é também de céu pouco nublado ou limpo, com a possibilidade de algumas nuvens durante a manhã, mas depois a abrir durante a tarde. As máximas, Lisboa deverá chegar amanhã aos 28 graus também. E no domingo também vai ser um fim de semana mais ou menos assim como está. De resto, olhando para os transportes, circula-se a esta hora sem perturbações no metro de Lisboa. É assim também no metro do Porto. Bom dia.

Vamos a isso. Sexta-feira, 17 de julho. Este é o primeiro turno até às 11, a caminho do fim de semana. Começamos com os Suede em Emotionally Unavailable, também a passar por cá Lauren Mayberry. Daqui a pouco os Kinks e a sugestão de hoje do Evangelho.

0: Waterloo Sunset, os Kinks na Radar às 8:15. 8:15 em ponto. Até aqui ouvimos também Cat Power com Jacob Dylan em You Showed Me. Nos últimos minutos também por cá Lauren Mayberry com Crocodile Tears e os Suede em Emotionally Unavailable. Chegámos à hora do Evangelho. Esta semana estivemos com as recomendações de Afonso Cruz, que encontramos pelo Nós Alive, e hoje ele traz-nos uma viagem.
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3: Um dos lugares que eu estive recentemente e que mais me impressionou em muitos aspectos foi a Etiópia. Acho que é um país muito interessante a muitos níveis, quer religiosos, quer gastronómicos, paisagísticos, etc.

Show. Music. 8 horas e 23 minutos, os Tennis, a dupla de Patrick Riley e Elena Moore na Radar com Let's Make a Mistake Tonight. Há pouco também os OIOI em Pintar o Mar, e assim pintámos também a sugestão de hoje de Afonso Cruz no nosso Evangelho. 5 sugestões por semana, a quinta é sempre de uma viagem. E é para ouvir sempre por volta das 8:15 e ao longo do dia. Para ouvir agora os Paus, Dá a Bola aos Putos. Bom dia.

0: Um dos temas do mais recente e último trabalho dos Paus, este Dá a Bola aos Putos, às 8h28 na Radar. Bom dia.
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0: Para os próximos minutos, Noiserve. E o regresso a 7305, vimo-lo este fim de semana, também no Passeio Marítimo de Algés, com um dos grandes concertos, um dos grandes momentos do palco Heineken, no último dos três dias de Nós Alive. Ouvimo-lo agora, In a Long Journey, In a Little Train to Poland. Bom dia.

8h39 na Radar, bom dia, boa sexta-feira. Para trás os Human Natures com Strings, também os Vampire Weekend em Holiday, e nós Irv a trazer-nos A Long Journey in a Little Train to Poland, uma das canções que desfilaram pelo concerto que deu no palco Heineken no passeio marítimo de Algés há poucos dias, no Noza Live 2026. Um dos grandes momentos fica na nossa memória pela forma como conseguiu nós Irv agarrar o público desde o início e foi crescendo até um final apoteótico. Um dos grandes momentos deste fim de semana, Noise Irv ao vivo no passeio marítimo de Algés, em frente e em direção ao Observatório Radar, na companhia agora de Girl in Red com Hemingway, para ouvir depois a Jack White.

Observatório Radar. E cá estamos nós para a última passagem da semana pelo nosso disco em destaque, Frozen Charlotte, o novo álbum de Jack White. Dois temas, começamos com este Thick as Thieves.

0: Jack White a trazer-nos dois temas deste Frozen Charlotte, o álbum que estivemos esta semana a ouvir em destaque no Observatório Radar hoje, All Alone Again e Thick as Thieves.
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0: 8 horas e 53 minutos, vamos ao quiosque. A passagem antes das 9 pelo topo da atualidade, as primeiras páginas, também as outras páginas, as de cultura. Para esta sexta-feira, 17 de julho, porque é sexta-feira, o Expresso está cá fora. Um dos grandes temas da imprensa nesta manhã é, claro, o debate de ontem do Estado da Nação. Talvez nenhum outro jornal tenha uma imagem tão bem conseguida como o Expresso, que esta manhã tem, para além dos dois ministros que estão debaixo de fogo, o primeiro-ministro no centro a limpar o suor. Professores avaliaram exames sem a certeza de estarem completos. É a grande manchete. As dúvidas sobre o processo levam os professores a sugerir que os alunos peçam uma reavaliação e, afinal, o acesso às provas não será automático. Ora, esta é a grande manchete do Expresso, no rescaldo também desse debate do Estado da Nação, em que o Governo, diz o Expresso, tentou provar que Portugal está melhor. Montenegro segura ministros e diz estar a transformar o país. O primeiro-ministro passou meia hora a elogiar os resultados da sua governação e a ignorar as polémicas que afetam os membros do governo, respostas só com a pressão da oposição. Ora, outros temas na edição desta manhã, desta semana, do Expresso: a água perdida por dia dava para encher 185 piscinas olímpicas. A crise em Almada, que serve de aviso para o risco de se adiarem investimentos. Na última década, as perdas de água nos sistemas municipais e equiparados de Portugal continental diminuíram apenas 3,6 pontos percentuais, o que significa que em 2024 houve 169,3 milhões de metros cúbicos desperdiçados em condutas no país. Os especialistas apelam a investimento, planeamento e gestão eficiente. Ainda pelos lados do Expresso, a propósito também da revista e a propósito do Festival Babel que aconteceu no Porto, a escritora canadiana Margaret Atwood é a capa da revista. A poesia é um lugar perigoso, diz a própria, que citada aqui neste título da revista do Expresso, uma longa entrevista onde fala do seu recente livro de memórias e do mundo em que nasceu, cresceu e envelheceu. Margaret Atwood em destaque na revista do Expresso. Outros temas para esta manhã, regresso a esse debate do Estado da Nação com a primeira página do Público e os mais de 160 mil alunos à espera de notas que podem não chegar. Sem trunfos, Montenegro segura ministros e nega o caos nos exames. E também o Público a apontar para uma sondagem da Católica em que o PS dispara e alcança a AD, mas a maioria não vê melhor alternativa para governar. Já regressamos ao Público para os destaques do Y desta semana. Só uma passagem rápida pelo JN, que hoje na grande manchete diz-nos que a maioria da contrafação interceptada nas alfândegas chega de compras online. E o DN, que esta manhã olha para a Guerra Civil de Espanha, uma ferida aberta há 90 anos que teima em não cicatrizar. Também a edição de fim de semana do DN a olhar para o Tribunal da União Europeia, que abre a porta à apreensão de e-mails profissionais sem mandado judicial. O DN olha também para o Museu Calouste Gulbenkian, reabre e recupera o espírito do projeto original. A reabertura do Museu Calouste Gulbenkian, um dos grandes destaques deste fim de semana. Ora, este fim de semana também fala-se de inteligência artificial, desde logo porque a grande manchete do Jornal de Negócios diz-nos que as empresas usam a inteligência artificial menos de 3 horas por semana. O número das que recorrem à tecnologia para aumentar a produtividade é quase marginal em Portugal, é o que nos diz o Negócios, mas o grande tema do Y desta semana é um olhar para a inteligência artificial na música. Este gênio já não volta para dentro da lâmpada, é o que diz hoje o Y, um olhar para a música gerada por inteligência artificial em todo lado, como lidar com ela num meio que já era precário para os artistas, a que soará a música do futuro, que ouvintes seremos nós? Perguntas para esta revolução em curso, o tema desta semana do Y. O Público traz também outros destaques de cultura, um olhar para o Sitemore e também para o Museu Gulbenkian, para ficar mais igual ao que era há quase 60 anos. Alguns dos destaques da imprensa desta sexta-feira, 17 de julho. I hear a slight delay, but that's probably because it's radio, so I hear my own voice again.
1: 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What the fuck?
0: Há outros destaques lá para as 9h30 quando nos encontrarmos na paragem. Para já, para fechar esta hora, Dee Marlowe's 6 Years. Bom dia.

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2: Quase 2 minutos depois das 9, bom dia. Topo da hora na Radar, topo da hora no primeiro turno desta sexta-feira, 17 de julho. A previsão do tempo para hoje e já agora para o fim de semana é mais ou menos a mesma. Olhando para o que nos diz o Instituto Português do Mar e da Atmosfera, céu pouco nublado ou limpo, mais nuvens até ao meio da manhã, em especial no litoral oeste, até a possibilidade de ocorrência de chuva fraca também até ao meio da manhã. De resto, uma pequena descida da temperatura mínima no interior e a máxima vai chegar aos 28 graus hoje em Lisboa e Coimbra, 33 graus de máxima em Faro e 23 no Porto. Enfim, o outro lado do espectro, aliás, está aqui na verdade a temperatura mais baixa e a temperatura mais alta. 23 graus é a temperatura máxima mais baixa em Portugal continental, para o Porto e também para Viana do Castelo. A temperatura mais alta, então, 33 graus em Faro, também em Évora. E para já é isso. Esta é a previsão para hoje. Amanhã e domingo, Lisboa deverá também chegar aos 28 graus de máxima, céu pouco nublado ou limpo, mais nuvens no domingo, mas vai ser um fim de semana ameno, com este início de férias para muita gente, certamente. Boas férias, se for esse o caso, bom trabalho. Estamos juntos nos 97.8, já agora aos transportes, a esta hora circula-se sem perturbações no metro de Lisboa, é assim também no metro do Porto. Vamos lá começar esta nova hora. Música nova para os Django Django. É com eles que começamos. Chama-se Cameos. Em novembro chega trabalho novo para os ingleses. Doveland, assim se chama o novo álbum. E esta chama-se Cameos.

0: RC Drive com One in a Million, também os Flaming Lips, My Religion is You, os Editors com o clássico Munich e música nova para os Jungle Jungle em cameos. Quatro canções e essas quatro canções abriram esta hora das 9. Passam 17 minutos das 9 nesta sexta-feira, 17 de julho, e temos em repeat para ouvir a escolha da Helena.
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Capicua e Helena D'Água juntas no último mergulho e o em repeat, a escolha da Helena. Music, music. Não esquecer, o em repeat é vosso. 93-911-64 é pelo WhatsApp que podem enviar os vossos áudios, apresentar as canções que não vos saem da cabeça, as canções que seguem convosco em viagem. Temos duas para os próximos minutos: Arcade Fire com Year of the Snake e Benjamin Clementine em Nemesis. Bom dia. It's the time.

0: Benjamin Clementine, que em 2026 está a trazer música nova. Nós regressamos a este Nemesis e regressamos também a Year of the Snake, os Arcade Fire na Radar.
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0: Daqui a pouco a paragem por cá. Um olhar para o que hoje chamou a nossa atenção. Sexta-feira, 17 de julho, agora com Willow, Talk on the Hill, também os Preoccupations com Myrrh. 9:30. Bom dia.

0: Os Preoccupations com o Mer na Radar. Já a seguir, a paragem por cá.
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0: E esta é a Radar, este é o primeiro turno e esta é a paragem. Como sempre, depois das 9h30, esta semana sem Liliana, que está a recuperar a voz de regresso do passeio marítimo de Algés. Na próxima semana já cá teremos. Mas como sempre, a paragem é também um olhar para aquilo que chamou a nossa atenção. À sexta-feira, habitualmente também com uma volta pela música nova. Hoje, alguns dos destaques desta sexta-feira de música nova. Por exemplo, para os Yard Act, que hoje têm álbum novo cá fora.

O quarteto de Leeds de regresso à música nova, You're Gonna Need a Little Music, assim se chama o novo álbum. É o terceiro longa duração para os Yard Act e é destaque desta sexta-feira, um dos grandes lançamentos desta semana. Numa altura em que a indústria musical está também, de certa forma, a baixar a guarda para o verão. Yard Act como saída de hoje, também, por exemplo, música nova para Leon Bridges, Light the Way, ele que anunciou um álbum para setembro.

E se os sons vos parecem familiares, pois bem, ficam a saber que este Happiness Anytime, que sai a 25 de setembro, é produzido por Jay Lloyd e Lydia Kito dos Jungle. Este é um dos temas que hoje ficámos a conhecer. São 4 no total. Na verdade, este Happiness Anytime vai ser assim distribuído por partes. A primeira hoje, a segunda a 21 de agosto e a 25 de setembro, juntamente com o álbum, saem então os últimos 4 temas. Happiness Anytime, novo álbum para Leon Bridges, a produção a cargo de Jay Lloyd e Lydia Kito dos Jungle. Hoje também há álbum para Steve Lacy, o regresso de um dos cantores e compositores e multi-instrumentistas também do projeto de internet.

O álbum chama-se Oh Yeah e é o terceiro também para Steve Lacy, depois de Gemini Rights, que em 2022 dominou a nossa playlist também e as playlists do mundo. Muito curioso para ouvir este álbum com atenção, Steve Lacy de regresso também aos originais. São alguns dos destaques desta sexta-feira de música nova. Há muito para ouvir, entretanto, por aqui também, claro, nos 97.8 estamos atentos aos lançamentos, atentos aos destaques e atentos também a outras coisas que vão acontecendo. Uma delas, o Curtas de Vila do Conde, que hoje se inicia com Carol, de Todd Haynes e Christine Vachon. É o filme que abre esta edição, a 34ª edição do Curtas de Vila do Conde. O arranque do programa é dedicado então ao realizador de Longe do Paraíso, um festival sempre à procura de novos públicos, dizia hoje o Jornal de Notícias, com cineconcertos, sessões especiais também para pessoas surdas, o PET Curtas também. O primeiro fim de semana do festival acontece então por estes dias, entre 244 filmes de 44 países para ver, e esperam-se 20 mil pessoas. O Curtas de Vila do Conde é sempre também um destaque pela programação musical, ou pela programação que gira em torno da música, e nós também ao longo desta manhã ainda vamos voltar a olhar para esse projeto, para esse programa de música dentro do Curtas de Vila do Conde, mas posso dizer-vos, por exemplo, que estão por lá cineconcertos de Mão Morta Redux e também Alabaster de Plume. Voltaremos a falar sobre o Curtas ainda nesta sexta, 17 de julho. 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Para já, avançamos para a Discopátria, que esta semana conta com a presença do projeto do Cabo do Mundo, um tributo imigrante a Fausto Bordal Dias, que esta semana foi sendo escutado com atenção aqui na Discopátria. Discopátria. Os dois últimos temas, duas últimas versões, lembram-me um sonho lindo e ali está a cidade.

0: O projeto do Cabo do Mundo em escuta na Disco Pátria hoje com Lembra-me um Sonho Lindo, e ali está a cidade. Fausto Bordal Dias, reinterpretado por um conjunto de músicos imigrantes, músicos que residem em Portugal e que olham para a obra de Fausto.
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2: E esta é a manhã da Radar nesta sexta-feira, 17 de julho. Nova hora, topo da hora, olhamos para o que nos reserva o tempo para este fim de semana. Hoje, amanhã e domingo, a previsão é mais ou menos a mesma. Com céu pouco nublado ou limpo em grande parte do país, até ao meio da manhã, mais ou menos a esta hora que estamos, a possibilidade de ocorrência de precipitação fraca e de nebulosidade matinal no litoral oeste, vento mais intenso junto à faixa costeira durante a tarde, a velha nortada. Máximas para hoje, 28 graus em Lisboa, também em Coimbra, 28 graus, 33 é a máxima para Faro, 23 é a máxima para o Porto. Amanhã e depois Lisboa deverá chegar também aos 28 graus de máxima.
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2: Agora 10:01, não esquecer que daqui a pouco temos Roleta Russa, temos também a nossa passagem de hoje pelos giradiscos com o André Gonçalves, é mais daqui a pouco. Sejam bem-vindos a uma nova hora nos 97.8, começamos com Ty Segall.

Os Arctic Monkeys de visita a radar com X Thunderstorms atrás, de lá perto os escoceses Snuts com Defibrillator e os lisboetas Houseplants em Do It Like This. Som desta sexta-feira, 17 de julho às 10h23. Agora King John com Wilderness Empire, daqui a pouco passam por cá os Kiwi Jr. também com música nova. Não tarda não esquecer a roleta russa, às 10h45, Pedro Trigueiro traz-nos a quinta das 5 respostas da semana. Também os giradiscos, logo depois da roleta. Bom dia!

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8: 10 e meia na Radar, estava aqui a dizer 10 e meia na Radar e 23 graus a esta hora em Lisboa. Kivi Júnior para ouvir agora com Photos of the Reenactment.

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1: Agora 10h36 nos últimos minutos, porque há Toro e Moá com Kenny Beats em Daria, também os Kiwi Jr. em Photos of the Reenactment. Agora Infinity Song com Sayonara, também Panda Bear, que por estes dias também anda por aí a apresentar novo trabalho com Sonic Boom. Depois há Roleta Russa para ouvir, Pedro Trigueiro na quinta das 5 respostas para ouvir já de seguida.

0: Um dos temas do disco mais recente de Panda Bear, End Smith, faz parte de Sinister Grift, editou Panda Bear em 2025, agora está por aí a apresentar Question of When, uma parceria com Sonic Boom, velhos amigos também, na verdade. 10h43, vamos à Roleta Russa, Pedro Trigueiro connosco, mais uma das respostas.
1: 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E a pergunta do dia é: que riff de guitarra introduz em seu espírito uma predisposição para arranjar sarilhos ou escaramuças?
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3: Esta música não só já experimentei a arranjar sarilhos, como vi sarilhos, como vi a ser tocada por várias bandas, e sempre ouvi sarilhos, a haver sarilhos, que é If the Kids Are United, do Shame 69.

0: Sham 69, If the Kids Are United, a resposta de Pedro Trigueiro à Roleta Russa, o curador do Palco Coreto, que esta semana, este fim de semana que passou, encontramos no Nós Alive 2026. Obrigado ao Pedro pela roleta. Amanhã, se quiserem ouvir tudo de enfiada, é o compacto a partir das 2 da tarde.
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0: 10h48, sexta-feira, 17 de julho, eu e André Gonçalves estávamos por aqui a discutir cabides. Era o que estávamos aqui a fazer. Estás por aí, André Gonçalves?
6: Estou.
0: Olá.
6: Por aqui, André. Bom dia, João.
0: Estás recuperado uma semana depois do Nós Alive?
6: Mais ou menos, ainda em convalescença.
0: Há convalescências doença, não é? E há convalescências um bocadinho mais.
6: Sim, mas três dias de. Foi uma jornada de rádio que durou três dias. Intensiva, mas sim, valeu, vale sempre a pena. E este ano tivemos bons concertos, correu tudo muito bem e foi tudo muito intenso também. Olha, vamos ao nosso giradiscos.
0: Vamos a isso,
6: e hoje trago um vinil que eu acho que também vai um bocadinho ao encontro daquilo que tu gostas de ouvir. Aliás, tu já falaste com eles várias vezes.
0: Sim, verdade.
6: Vamos ter concerto destes senhores dia 24 de outubro.
0: Ainda hoje passei música nova. E ainda hoje passei música nova de gente que estes senhores produzem.
6: Ah, é? Olha, boa. Eles têm um disco novo a caminho, sai dia 14 de agosto, se não estou em erro, Sunshine. Estamos a falar de Jungle, trago o segundo álbum dos Jungle em vinil, o Forever, que saiu em 2018, 4 anos depois daquela estreia auspiciosa com o disco homónimo. Olha, este disco, o que há a dizer sobre este disco, de uma forma assim resumida? Eles... praticamente mudaram-se a seguir à edição do álbum de estreia, mudaram-se para Los Angeles. Na altura a dupla ainda não Lydia Kito ainda não fazia parte dos Jungle. Josh Lloyd, Watson e Tom McFarlane mudaram-se para Los Angeles e ali viveram um bocadinho daquilo que se pode chamar de sonho americano, não é? Assentaram reais em Los Angeles e aproveitaram também para desfrutar um bocadinho daquele hedonismo que é característico da cidade, não é? De um lugar que também está sempre associado de certa maneira a uma descontração e a alguma boémia criativa e há toda aquela mitologia também em torno do glamour também de Hollywood por aí fora e este disco, por acaso, eu quando estou a ouvir este disco faz-me lembrar um bocadinho, não sei se por sugestão e depois de tudo o que li também sobre as entrevistas que eles deram na altura a propósito deste Forever, mas isto estás a ouvir e acho que vem-me assim à memória aquelas imagens de Beverly Hills, Laurel Canyon, Sunset Boulevard, Venice Beach, Mulholland Drive, por aí fora. Na realidade, este disco também tem uma particularidade. Eu li algumas entrevistas em que eles dizem que reflete um período um bocadinho conturbado. Eles, em Los Angeles, ambos apaixonaram-se também em Los Angeles e tiveram lá relacionamentos e aquilo também não correu assim muito bem e depois na ressaca dessas relações falhadas acabaram por construir um bocadinho este disco assente nessa tensão toda e nessas emoções ao rubro e o disco acaba também por refletir um bocadinho essa transição, ou seja, essa cura que fizeram a seguir a esses momentos mais intensos em Los Angeles e olha, eu escolhi o tema, está no lado A, que é o Happy Man, que no fundo também tem um bocadinho daquela. Há o refrão que eu acho que é sugestivo e também evoca um bocadinho daquilo que é o American Dream, às vezes assentem pressupostos um bocado artificiais, não é? Eles dizem na parte do refrão, dizem buy yourself a dream, how's it looking, buy yourself a car and a house to live in, get yourself a girl, someone different. Este refrão eu acho que também acaba por ser um bocado irónico em relação a tudo aquilo que às vezes o American Dream promete, não é? E pronto, olha, escolhi este tema, o Happy Man, que eu acho que é uma boa malha. Este disco tem bons temas, aliás, como quase todos os discos dos Jungle. E apesar de não ser um disco tão bem conseguido como o primeiro, não deixa de ser um disco interessante e tem aquela luz de Los Angeles, aquela luz encostada ao Pacífico.
0: Eu identifico os álbuns dos Jungle por cores, não é? Este é o disco amarelo.
6: Exatamente.
0: O próximo acho que é o vermelho.
6: O primeiro era preto, não era?
0: Exatamente.
6: É preto. O segundo amarelo. O Loving in Stereo, não sei que cor é que teve.
0: Eu já não tenho.
6: Era o terceiro.
0: Também.
6: O Loving in Stereo é o terceiro, não sei. Sei que o Volcano, que tu dizes, que estavas a referir-te ao Volcano, que foi o que eles editaram ano passado, é cor de laranja.
0: É verdade, cor de laranja. Eu acho que o próximo é assim um vermelho mais escuro.
6: Mais escuro.
0: Estava aqui a tentar abrir, mas não consigo abrir. Já vamos verificar. Vamos passar por este Forever.
6: É o Happy Man, não te esqueças.
0: Radar, é o Happy Man. Acho que pus no sítio certo. Vamos ver, confirmamos. Claro que pus.
6: Muito
0: 10h53 nos giradiscos da Radar, os de Jungle.

0: O giradiscos radar com os de Jungle e uma das memórias que também, na verdade, temos do passeio marítimo de Algés, de um dos últimos anos, de, da passagem dos de Jungle
1: 2022, não foi?
0: Creio que
1: foi, no regresso depois da pandemia. Grande concerto ao final do dia.
0: Grandíssimo concerto. E já agora, só para retificarmos aqui as cores, realmente, o primeiro disco dos de Jungle é preto, o segundo é amarelo, este Forever, o terceiro, Loving in Stereo, é branco, o Volcano é cor de laranja e este é, assim, um castelo. Castanho, um vermelho castanho, uma cor que certamente alguém terá um nome para dar, eu não sei dar.
1: Portanto, eles vão terminar quando terminar
0: esgotarem o Pantone.
1: Exatamente.
0: Estava-te a dizer, eu hoje olhámos para a música nova desta sexta-feira e uma das coisas que temos nova são algumas músicas para um novo álbum de Leon Bridges, esse álbum que sai no final de setembro, e esse álbum conta com a participação, conta com a produção de Lydia Kittle e de Josh Lloyd Watson, aqui a assinar como J. Lloyd, mas fica essa nota de que temos um álbum de Leon Bridges a prometer a soar muitíssimo bem, o que já ouvimos hoje. Isto vai sair assim mais ou menos por fascículos, mas o que ouvimos hoje já soa muito bem e, portanto, com alguma vontade desse disco. A 25 de setembro, novo trabalho.
1: É engraçado até porque Leon Bridges tem uma voz muito boa em termos de voz soul e conjuga bem com este universo dos Jungle.
0: Absolutamente. Expande-se assim também, de certa forma, o universo dos de Jungle, de quem esperamos então álbum novo a chegar entretanto, a 14 de agosto, e depois esse concerto lá para outubro. A passagem por Portugal são sempre incríveis, claro, os concertos dos de Jungle. A última vez que os vi, já creio que depois desse
1: Sagres,
0: nosso
1: Campo
0: live
1: Pequeno.
0: No Campo Pequeno, exatamente.
1: Grande
0: assim.
1: Concerto.
0: Grandíssimo
1: grande concerto. Concerto mesmo.
0: Cheinho. E portanto, a valer a pena. Desta vez passam pelo meu Arena. E portanto, a ver o que nos reservam os de Jungle. Obrigado, André.
1: De nada, João.
0: Grande
1: Barros,
0: abraço, boa emissão. Assim vamos seguir. Nós também já nos despedimos por aqui. 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
1: Quase, quase a fechar esta hora das 10 e por isso também o primeiro turno desta sexta-feira, 17 de julho. André Gonçalves segue convosco e a emissão Radar também. Eu estou de regresso na próxima segunda a partir das 7. Matilda Mann para as despedidas. Grande abraço.

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0: A música de PZ dar um mote para mais uma emissão 11, 16, sexta-feira, 17 de julho. Abremos com a Posta Radar para este Ponta Milhas, participação de Margarida Campelo. Mais um avanço para um novo trabalho de PZ, álbum de família. Sejam bem-vindos. Daqui a pouco temos mais um capítulo do Palco Radar. Esta semana a recuperarmos o concerto dos Wallfalls no passado dia 10 de julho, sexta-feira, no festival Nós Alive. Seguimos com o som dos Clockworks em 2023, no trabalho Exit Strategy, para recordar este Lost in the Moment. Som Radar, bom dia.
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a música dos galeses CVC, Church Village Collective, com este Good Morning Vietnam. O tema faz parte do primeiro longa duração do CVC, Get Real, editado em 2023. Lá atrás, o som nacional de Vítor Torpedo com Friends, do trabalho Fuck the World, também passagem ainda pelo country, aliás, pelo Southern Rock de Dylan LeBlanc, homem que cresceu em Muscle Shoals com The Crowd Goes Wild, em Dois Clockworks, em Lost in the Moment. Seguimos com a revisão de Alice Russell para um original dos Rolling Stones, para ouvir então este Brown Sugar.

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mais uma viagem até à década de 90 para recordar a música dos R.E.M. no trabalho Monster com este What's the Frequency Count. Lá atrás, Som Nacional de Tipo lançou este ano o EP Licença, disco que também já mereceu destaque aqui na Discopátria. Ouvimos Precisamos de Ti, também o regresso do Sr. Graham Coxon a solo com Billy Says do mais recente Castle Park. Estamos com 34 minutos depois das 11 no caminho para o Palco Radar, esta semana a celebrar a música dos Wolf Alice ao vivo. Recuperamos o concerto da passada sexta-feira no Nós Alive. Seguimos com a música nova Blood Red Shoes e o tema Screams, já foi aposta aqui dos 97.8.

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0: de Baby Rose, também a passar por aqui na antena dos 97.8 Lisboa e em radar lisboa.fm. Ouvimos este belíssimo tema Let Me Go. Lá atrás o regresso dos Blood Red Shoes com os Screams e ainda um clássico dos R.E.M. Recordamos o What's the Frequency Canon, de regresso ao trabalho Monster. Estamos a 18 minutos da hora certa, vamos até ao palco radar, esta semana a celebrar a música dos Wolf Alice, que passaram recentemente pelo festival Nós Alive. É esse mesmo concerto que estamos a recuperar para ouvir mais um capítulo.
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A música dos britânicos Wolf Alice a preencher o palco radar da semana, precisamente com o concerto da passada sexta-feira, dia 10 de julho, no Passeio Marítimo de Algés. Palco de regresso à antena da Radar às 16h45. O compacto passa domingo a partir da meia-noite. Fechamos esta primeira parte com o regresso de Rita Vian, amanhã, do mais recente Ligadura. Depois Magnetic Fields, You Can Never Go Back to New York, e também Josh Conway com Forgetting, para ouvir até ao sinal horário do meio-dia. Até já!

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regresso dos norte-americanos Cage the Elephant aos originais com este grande tema Bitches in Tennessee, no arranque de mais uma hora, segunda parte da emissão 11-16, sexta-feira 17 de julho. Som Radar nos 97.8 Lisboa, no online em radarlisboa.fm. Daqui a pouco temos Evangelho, esta semana com a participação do escritor-autor Afonso Cruz, que participou este ano no primeiro palco literário no Festival Nós Alive. Temos também Observatório Radar em destaque, um grande disco, o regresso de Jack White com o rock cheio de nervos, Frozen Charlotte. Entretanto, sai um clássico, Danny Warhols e este Godless. Uma vez mais, boa tarde, boa sexta-feira, bom fim de semana.

Lista Radar para esta sexta-feira, 17 de julho, uma lista preenchida com clássicos e música nova. Paragem obrigatória no Yankee Hotel Foxtrot dos Wilco, de Jeff Tweedy, com este Warren War. Lá atrás,

0: Então, do escritor Afonso Cruz, que publicou recentemente o livro A Cozinheira do Ditador e participou também no primeiro palco literário do Festival Nós Alive 2026. Mais uma sugestão.
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2: Tem a palavra Afonso Cruz, escritor.
3: Um dos lugares que eu estive recentemente e que mais me impressionou em muitos aspectos foi a Etiópia. Acho que é um país muito, muito, muito interessante a muitos níveis, quer religiosos, quer gastronómicos, paisagísticos, etc.

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incansável a marcar os últimos minutos por aqui na antena da Radar com o som dos britânicos Jungle, do projeto de Josh Lloyd, Watson, Tom McFarlane e agora com a Lady Kittle, banda que está de regresso aos discos, vem em Sunshine sai dia 14 de agosto e também de regresso a Portugal, tocam no dia 24 de outubro na Meu Arena, um concerto Radar, concerto também de promoção a este novo trabalho Sunshine que sucede a Volcano. 27 minutos depois do meio-dia, em fundo já a rodar Yoga Town do projeto Superstate de Graham Coxon e Valentina Papalardo. Daqui a pouco, Tears for Fears, um clássico. Regresso a Songs from the Big Chair para recordar Everybody Wants to Rule the World e também Support Team. Sou Radar, boa sexta-feira.

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0: Música nova a preencher os últimos minutos na antena da Radar Aposta dos 97.8 para este Glimpse of You dos 16 Underground. Lá atrás recordamos o Sports Team com I'm in Love, Subaru, e também um clássico dos Tears for Fears, a viagem até à década de 80, a boleia de Everybody Wants to Rule the World. Estamos a 14 minutos da hora certa, vamos até ao nosso observatório, mais um capítulo. O destaque vai para o novo disco de Jack White, Frozen Charlotte, um grande álbum.
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0: Ora, aí está o Sr. Jack White a reciclar o rock and roll neste Frozen Charlottes, um dos grandes discos já da coleção 2025, o destaque da semana no Observatório. Ouvimos mais duas propostas, este incrível Neighbors Blues e lá atrás All Alone Again. Estamos a 5 minutos da hora certa, fechamos esta segunda parte com mais música nova, o regresso dos Interpol de Paul Banks, editam dia 28 de agosto, This Mirror Weighs a Ton, e vamos ficar com mais um avanço, Iron City, depois António Val da Conceição, para ouvir até ao sinal horário da 1 da tarde com Poison in a Glass, a partir das 3, a não perder maus exemplos. Voltamos como sempre às 2. Até já.
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4: Olá, bem-vindos aos Maus Exemplos aqui na Radar 97.8 para Lisboa e online em radarlisboa.fm. Somos o Pedro Saavedra e o Rui Miguel e juntos, ele sou eu, vós, estamos aqui a entrevistar quem como nós já falhou, mas sabe que não é um fracasso. Olá, Rui.
5: Olá, Pedro. Como estás?
4: Estou bem, mas hoje estou a sentir-me duplicado. Por isso tenho de te perguntar se tu tens algum alter ego.
5: Algum alter ego? Eu não utilizo nenhum alter ego na minha vida diária, até com cada pergunta que tu me fazes. Mas, na verdade, tenho um alter ego digital. Eu acho que todos nós temos. A partir do momento que começaram a aparecer redes sociais e a criar nicknames, passámos todos a ter um alter ego digital. E, na verdade, eu tenho um, porque tenho um perfil de Instagram, onde faço fotos, que não são minhas, não é? Mas aquela personagem digital ocupa-se a passear pelas ruas e a tirar fotos a portas e janelas antigas.
4: Portanto, tens um alter ego digital.
5: Tenho um alter ego digital. Na verdade, sou eu, mas acho que quem vê de fora reconhece aquela pessoa como alguém que se ocupa efetivamente de coisas arquitetónicas.
4: Muito bem, mas aqui nos Maus Exemplos, mesmo que não tenham um alter ego, não faz mal. Mesmo que sejam daqueles que acham que o ego, o ego e o superego são coisas que só interessam a Sigmund Freud, não faz mal. E que transtorno dissociativo de personalidade é coisa de livros grandes e maçudos, também não faz mal. Mesmo que achem que aquilo que se vê do exterior nunca revela o nosso interior mais secreto, porque locutores armados em psicólogos é coisa lamechas, não faz mal. Mas o que é isso de um alter ego? É literalmente um outro eu. Para o escritor romano Cícero, um alter ego é um amigo próximo, um substituto perfeito, alguém que é mais um eu, como eu. Na literatura em geral, um alter ego é um outro eu que intencionalmente apresenta as ideias do autor. Uma espécie de camuflagem filosófica para o autor também poder ser personagem. Para Fernando Pessoa, um alter ego era na realidade o seu dia-a-dia. Mas, piada à parte, Pessoa foi um dos maiores criadores de alter egos da modernidade, oferecendo-lhes vida própria, discurso próprio, vontade própria. Mas como a dualidade de personalidades é uma característica do signo Gêmeos que ele tinha, talvez tudo isso fosse inevitável. A banda desenhada já essa está cheia de alter egos. Toda a gente sabe que o Bruce Wayne é o Batman, o Clark Kent é o Super-Homem. Mas há músicos, personalidades públicas e há mesmo alter egos que são mais conhecidos do que os seus autores iniciais. É como se dentro do alter ego a pessoa se realizasse mais fortemente. É raro o alter ego mais fraco do que o eu original, talvez exceto nas personagens interpretadas por Woody Allen. Mas pronto, citar só a curiosidade freudiana. O id representa os processos primitivos do pensamento e constitui, segundo Freud, o reservatório das pulsões. O id é responsável pelas demandas mais primitivas e perversas. O ego permanece entre ambos, alternando as nossas necessidades primitivas e as nossas crenças éticas e morais. É a instância na que se inclui a consciência. Já o superego, a parte que contra-age ao id, representa os pensamentos morais e éticos interiorizados. Bom, isto é tudo uma grande mistura e para tentarmos perceber um bocadinho melhor o que é isto, hoje aqui à minha frente uma pintora e alter egoísta profissional com 58 anos. Olá!
6: Olá, bom dia!
4: Conta-nos então um falhanço.
6: Um falhanço. São inúmeros os falhanços ao longo da minha vida, que já é um bocadinho longa, mas este é um episódio que eu achei alguma graça para contar e que advém de uma situação em que eu estive e que é completamente atípica da minha vida, não é? Então eu participei no filme Cabaré Maxime, do Bruno de Almeida, não sendo atriz e nunca tendo feito cinema nem nada disso, então estava ali um bocado a apanhar papéis. E este episódio aconteceu já num dos últimos dias de filmagens, em que se estava a filmar, acho que era a cena final do filme, em que aparecia o grande filme Hendrix, que já não está entre nós, do qual eu tenho muitas saudades, e era o grande número dele, em que ele vinha a descer uma escadaria a fazer um grande solo de guitarra, e todas as personagens femininas do filme, as coristas do cabaré, iam aparecendo e sendo apresentadas uma a uma, e iam, enfim, dando, apresentando o filme. E antes disso acontecer, eu estava a ser maquiada, devo ter sido a última a acabar de ser maquiada, e os outros atores já estavam todos no platô, e eu cheguei no fim e o Bruno aproxima-se e diz-me: Mimi, o Johnny quer falar contigo. Para quem não sabe, este filme é falado em inglês e muitos dos atores são americanos, e claro, era inevitável que houvesse um bocadinho de deslumbramento perante essas figuras que se conhecem do cinema ou da televisão, e de repente eu estava ali ao pé deles. E o Bruno, ao dizer-me isso, eu fiquei espantada, tipo, que o Johnny quer falar comigo. E eu não sabia nada o que é que se tinha passado antes, porque fui a última a chegar, como já tinha dito. E pronto, vou ter com o Johnny e sento-me ao lado dele, e ele: tell me about yourself. Pronto, eu vou dizer isto tudo em português, obviamente, mas foi tudo em estrangeiro. E eu, muito espantada: uau, Johnny Ventimiglia quer saber quem é que eu sou. E então começo-lhe a contar a minha vida. Ah, eu sou pintora, tenho dois filhos, dou aulas de pintura, moro em Campo de Ourique e tal. E ele vira-se para mim com um ar mesmo um bocado zangado: eu não quero saber disso para nada, eu quero saber quem tu és no filme. E eu, o pior de tudo, não só isso já foi extremamente embaraçoso, mas o pior de tudo é que eu não sabia quem é que eu era no filme, porque ninguém me tinha dito, ninguém me tinha atribuído um personagem, porque eu estava ali, pronto, o convite advém de eu ser, de estar numa banda... E ninguém me disse: olha, o teu personagem é este. Eu estava a fazer de mim, o meu nome era Mimi, e pronto, e eu era um bocado eu própria. E eu disse: eu não sei, não faço ideia quem é que eu sou. A sentir-me cada vez enterrar-me mais pela cadeira abaixo. E então ele, muito simpaticamente, inventou ele um personagem para mim. Diz: ok, então tu vais ser Mimi the Conjurer. E eu era uma ilusionista extraordinária. Eu, ainda bem, já me safei desta. Mas claro, a seguir aquilo fiquei interdita, como se costuma dizer, e pensei: bolas, eu queria fazer boa figura aqui em frente ao Johnny Ventimiglia. E pronto, e esbardalhei-me toda, como se costuma dizer. Mas foi engraçado ao mesmo tempo, e não, pronto, não afetou mais nada.
4: Obrigado, Mimi Tavares, bem-vinda a Radar.
6: Obrigada eu, e obrigada pelo convite.

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1: 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Acabamos de ouvir a primeira escolha da nossa convidada, Eu Sou Chato, Os Irmãos Catita, do álbum Mundo Catita, de 2001.
2: E voltamos à conversa com a nossa querida Mimi. Tu escolheste esta música para provocar vizinhos. És tu que és muito chato ou é os teus vizinhos que são muito chatos?
3: Bem, como era uma música chata, eu de repente lembrei-me que existia uma música que se chama mesmo Eu Sou Chato. Pensei, não é das músicas piores para irritar os vizinhos, tipo se for um heavy metal violentíssimo ou um thrash metal, daquela, seria muito pior. Mas ao mesmo tempo pensei, imagina eu quero estar a ouvir isto o dia todo. Pormos aquilo alto junto à parede do vizinho, exato, o vizinho estar o dia todo a ouvir Eu Sou Chato.
2: Mas tu não és uma vizinha, tu não és uma vizinha chata.
3: Não, nada, não sou mesmo.
2: És até uma vizinha disponível e que ajuda os outros.
3: Mais ou menos, eu gosto de ser anónima e de passar despercebida, por isso nunca chatei, tento não fazer barulho, que é para não haver
2: conflito.
3: Sim.
2: Olha, então vamos começar a tentar descobrir quem tu és. Sobre ti própria, tu dizes que és uma pessoa reservada, quase antissocial, cujo maior prazer é estar no ateliê e pintar sem ter de pensar em mais nada. És professora de pintura e desenho, como já disseste, um trabalho que tu gostas muito. E depois há a tua vida nos palcos, que é a antítese do teu cotidiano, mas que igualmente te define, apesar de nela te considerares um alter ego. De onde é que nasceu esse alter ego, Mimi? Conta-nos. Porque tu és Valquíria do Zenapá 2000 há imenso tempo. Como é que começa essa aventura?
3: Bem, começa porque eu era colega do Manuel João Vieira e do Francisco Ferro nas Belas Artes. Conheci o Manuel João quando tínhamos 17 anos, no Pedro Nunes, ainda antes das Belas Artes. Já estávamos no curso na Vertente Artes, nessa altura. E pronto, ele sempre tocou e houve uma altura que resolveram começar o Zenapá 2000, que na altura era o conceito da banda era fazerem a pior banda do mundo. Era a pegarem nos clichês de tudo o que era pior em música e também no visual e juntar isso tudo num popurri e fazer aquilo que era suposto ser a pior banda do mundo. Apesar de tudo, acho que isso não foi conseguido.
2: Não foi.
3: Não diria que era a pior banda do mundo.
2: De longe.
3: Mas pronto, essa tentativa foi feita e perpetuou-se até hoje esse gosto pelo... sei lá, por algo que não era suposto ser nem comercial, nem consensual, pela provocação e pronto, isso.
2: E o teu início é logo como Valquíria?
3: Sim, mas foi assim um bocadinho a pouco e pouco. Eu comecei a ir metendo ali o pé. Foi um bocadinho por autorrecriação.
2: Ah, tu também colocaste ali a sua posição.
3: Sim, mas é muito estranho, porque eu nessa altura, muito mais do que agora, era muitíssimo tímida e nunca imaginei na minha vida que era capaz de estar em cima de um palco, ainda por cima a fazer aquelas figuras. E numa banda como aquela, não é? Mas quando aquilo começou, era um bocado... Estávamos todos a experimentar coisas. Eu estava sempre com eles, estava sempre com essa grupeta. E lembro-me que um dia eles iam ter um concerto qualquer e estavam todos a experimentar roupas, porque havia em casa do Manuel João um guarda-roupa extraordinário de coisas dos anos 60 e 70, que nessa altura, fim dos anos 70 e inícios dos 80, a altura de que estamos a falar, do início do Zenapá, era tipo a moda mais pirosa que se podia imaginar. Yeah. Hoje em dia já não é de todo, não é?
2: Agora é mas vintage.
3: Sim, foi muito recuperado. Mas nessa altura, as calças à boca de sino, aquelas camisas com as golas compridas, aqueles padrões psicadélicos e não sei o quê, era considerado pior que cuspir na sopa. E a mãe do Manuel João e o seu marido tinham guardado muitas roupas de quando eles eram jovens e que era precisamente na época áurea dos hippies e dessa coisa toda. E então aquilo havia ali um manancial extraordinário para nós irmos criar o visual do Zenapá, a pior banda do mundo. E quando eles estavam a experimentar roupa, eu comecei também a experimentar umas roupas e tal. E alguém disse, ah, porquê que não vens ao concerto? Tipo a miúda que toca pandeireta. Pronto, com essa roupa, porque era giro ter lá uma miúda. Pronto, eu fui e nessa altura... Eu não sabia fazer nada, não sabia, não cantava, dançava, pronto. Na verdade, eu costumo dizer que acabei, passei uma parte enorme da minha vida a ser cantora e a ser bailarina e até participar em filmes sem ser atriz, sem ser sem saber de dança e sem cantar grande coisa.
2: Foi uma coisa natural, tu nunca planeaste isso, foi acontecendo.
3: Não, foi acontecendo, foi assim orgânico, como eu estou a dizer. Pronto, éramos miúdos, vem também, não sei o quê.
2: E como é que tu resolveste isso? Estavas a dizer da tua timidez, o palco mudou isso?
3: O que mudou foi as roupas.
2: Ah, o que mudou foi o alter ego.
3: Completamente, porque eu ao
2: sentiste-te
3: pôr aquilo
2: protegida.
3: Sim, completamente, já não era eu. E então atrás daquilo, daquele aspecto, daquela imagem, eu já podia dar voz, digamos, ou dar corpo. Neste caso era mais do que voz, dar corpo.

0: muito tempo, até agora, sim. Eu, é de tal maneira a transformação, não só externa como interna, que eu, quando saio do palco, as pessoas já não sabem que sou eu. E isso para mim é bom, porque eu teria problema depois de ter que estar a agir como em conformidade com uma personagem pública, digamos, quando eu pronto, aquilo ficou ali, agora já sou
1: agora
0: eu.
1: Agora és outra coisa.
0: E agora quero ir para casa, dar vestinhas aos meus cães e aos meus gatos e ficar a viver aqueles momentos, mas sozinha, em pensamento, e não estar a ter isso.
1: Mas diz-me agora uma coisa a mim. Um jovem que, quando era adolescente, nas visitas de estudo, o que mais gostava era quando alguém metia uma cassete do Zenapá 2000 só para ouvirmos Sexo na Banheira 20 vezes. Tu, de certa maneira, também fazes parte dessa criação. Eu, às vezes, as pessoas parece que acham que o Zenapá, os Irmãos Catita, que os concertos são muito improvisados, mas aquilo é tudo muito bem pensado, não é?
0: Sim.
1: Vocês, apesar de se divertirem muito, aquilo dá muito trabalho de preparação.
0: Sim. Agora, há muitos anos que nós estamos muito preguiçosos e quase nunca ensaiamos, só ensaiamos mesmo.
1: Obrigado pela generosidade de contares isso.
0: É verdade. Mas antes, nessa altura
1: também
0: que começámos...
1: Também você já tem muita estrada agora, não é?
0: Sim. Nós, quando começámos, nem era tanto por sermos organizados, obviamente, mas era porque aquilo era uma compulsão, o estarmos juntos e estarmos a ter ideias, tipo em brainstorming, e estarmos a tocar, não posso dizer estarmos, porque eu não toco nada.
1: Tu às vezes tocas a pandeireta, não te esqueças,
0: mas
1: também
0: acho que
1: não
0: é isso. E nessa altura aquilo era um caldeirão em ebulição, especialmente da parte do Manel João. Mas, apesar de ele ser o criador principal, eu acho que ele precisava muito desta entourage para o validar e para o fazer ter segurança para continuar a fazer estas coisas. E acho que ele se rodeou de uma série de pessoas que, à partida, não sendo como ele e que não tendo esse poder de criação louca, extravasante, e sem serem pessoas tão extrovertidas como ele, acabaram por lhe dar ali um backup e por também, como tu estavas a dizer, contribuírem à sua maneira, mais ou menos conscientemente, para criar o que são o Zenapá 2000, porque o Zenapá 2000 não é só ele. E apesar de haver elementos que já mudaram, que já não são os mesmos desde o início, mas há um núcleo duro que se mantém.
1: Mas há uma coisa em todos os projetos do Manuel João que eu acho admirável, é que a qualidade musical é muito boa.
0: Sim, lá está.
1: Por mais que as letras toquem, às vezes rocem o pornográfico, pronto, e que são muito divertidas, há algumas que eu gosto particularmente. Mas musicalmente é muito bom, e então ao vivo ainda é melhor.
0: Sim, por isso é que eu dizia que não conseguimos ser a pior banda do mundo.
1: É um falhanço. Olha, é um falhanço.
0: É um falhanço, exatamente.
1: Olha, então vamos falar um bocadinho de ti, Mimi Tavares, que és Maria. De onde é que é esta Maria?
0: Eu, apesar de ter vivido sempre em Lisboa, tecnicamente não nasci em Lisboa, nasci numa aldeia chamada Arrifana, mas que não é uma das Arrifanas que as pessoas conhecem, não é do Algarve nem nada. É um sítio ao pé do Cartacho, mais ou menos entre o Cartacho e Rio Maior. E eu nasci em agosto, antes do tempo, e os meus pais
1: estavam
0: de lá e estavam lá de férias, e eu nasci lá, mas imediatamente viemos para Lisboa.
1: Mas sentes-te lisboeta?
0: Eu sinto-me lisboeta completamente.
1: E tiveste assim uma infância divertida, artística, muito estimulada criativamente?
0: Nada, zero.
1: Não tiveste nada disso?
0: Não tive nada disso.
1: Mas desenhavas, pelo menos?
0: Sempre, porque como eu estava a dizer, como eu já disse logo de início que sou um bicho do mar, e nessa altura ainda era muito mais, eu refugiava-me nisso, nos meus desenhos. E o meu maior prazer era estar sozinha, sem estar sozinha, ou seja, saber que estavam ali os crescidos para eu não ter medo.
1: Claro.
0: Mas conseguir ter um cantinho onde eu pudesse estar, pronto, quase escondida, onde eu estava a viver no meu mundo imaginário, digamos.
1: E lembras-te das primeiras coisas que desenhavas? Já havia alguma tendência que reconheces hoje, ou eram coisas completamente diferentes? E só desenhavas o sol com uma casinha? E essas coisas também todos tivemos.
0: Sim, nunca foram aquelas coisas mais estereotipadas, digamos, se é que se pode dizer isso, em relação a crianças que são,
1: claro,
0: em que tudo é genuíno, não é? Mas eu sempre levei o desenho mesmo a sério. E eu não sei se isso já vinha a priori ou se tem a ver com o facto de eu ser muito gabada.

0: Evidentemente que os meus desenhos serem reconhecidos e as pessoas darem atenção a isso fez com que eu quisesse continuar por aí. Das primeiras coisas que eu me lembro de desenhar era bonecas de vestir e despir de papel que, com os seus fatinhos todos.
1: Sim.
0: E eu ia tão longe naquilo que fazia famílias inteiras e os amigos da escola e não sei o quê, e fazia depois as casas, os móveis todos, e eu passava horas e horas, aquilo é que era a minha vida, basicamente.
1: E já te faziam encomendas?
0: Não, de todo.
1: Ah, tu fazias mesmo só por gosto.
0: Sim, eu estou a falar de quando eu tinha 6 anos.
1: Sim,
0: assim.
1: Mas podias ter aqueles amigos que te pediam também para fazeres alguma
0: Às
1: boneca?
0: Vezes, ou... Sim, pediam-me na escola, tipo, pai, faz-me o desenho que eu não sei fazer.
1: Porque esse teu reconhecimento estimulou-te a sentires que isso era uma vocação, nunca pensaste ser outra coisa?
0: Não. Acho que não. Quer dizer, quando eu entrei para o Pedro Nunes, eu, como nós somos, às vezes somos muito mais conscientes, apesar de se pensar o contrário, quando somos adolescentes ou na juventude, na primeira juventude, porque temos muito mais noção de que vai haver um futuro e que temos que fazer qualquer coisa que nos apoie depois. E então eu lembro-me que quando tinha que escolher uma vertente no liceu, eu pensei, eu vou para a arquitetura porque as artes plásticas ninguém ganha dinheiro e vou morrer de fome. Mas depois, mal entrei para a área de artes, o apelo das artes plásticas era tão forte, e sobretudo porque tive uma professora muito boa nessa altura, que ainda hoje me dou com ela, que nos levava a ver muitas exposições de arte contemporânea, que eu nunca tinha tido contacto com nada disso antes, e aquilo passou a ser um mundo muito, muito fascinante para mim.
1: E é daí que chegas ao curso de ilustração da Fundação Carlos Gulbenkian, com a Maria Caio?
0: Que foi também uma experiência maravilhosa. Não, isso foi, já estava nas Belas Artes, já estava...
1: Primeiro entraste mesmo em Belas Artes?
0: Sim.
1: Pintura?
0: Sim. E depois, já não me lembro, penso que através do Jorge Colombo, que é um ilustrador muito conhecido, que vive nos Estados Unidos agora e trabalha para o New Yorker, através dele tivemos conhecimento que a Maria Keil fazia em casa dela umas aulas de ilustração, que eram financiadas, portanto fazia parte da Fundação Gulbenkian, mas eram dadas em casa da Maria, que era um espaço extraordinário em que nós tivemos a oportunidade de ver não só o trabalho dela, como o trabalho da família dela e do marido dela, que eram todos músicos e pintores e para trás, gerações para trás.
1: Isso influenciou-te muito, porque tu na escola provavelmente terias um tipo de pintura ou de desenho mais realista, e ali mudou-te muito a tua cabeça, ou teres acesso a outros tipos de referências?
0: Era um pouco o contrário. Ali eu vi coisas muito clássicas em casa da Maria. O trabalho dela era um trabalho modernista, não é? Completamente
1: sim.
0: ligado ao modernismo e a panagem mesmo do próprio modernismo. Mas esses trabalhos clássicos do Alfredo Keil e não sei o quê, que eu via lá em casa dela, fascinavam-me bastante, mas não foram na altura das coisas que mais me influenciaram diretamente no meu trabalho.
1: Mas tu na licenciatura que depois fizeste em pintura também tiveste sobretudo uma educação mais clássica? Ou foi mais eclética, de começares a experimentar técnicas diferentes e coisas assim?
0: Sim, era bastante, bastante eclética. Dava Tínhamos uma abordagem bastante larga, porque tínhamos história da arte clássica, mas depois tínhamos história da arte contemporânea. E foi pela primeira vez que tive contacto com os modernismos todos do século XX até ao pós-modernismo, sobretudo com a arte americana, que na história da arte aquilo acabava nas primeiras vanguardas, não é? Nos impressionistas e talvez até aos expressionistas, mas depois tínhamos uma cadeira em que era, que eu não me lembro exatamente o nome, se era estética ou estudos de arte, em que nos mostravam muito as coisas que se estavam a fazer naquela época, que tinham feito imediatamente antes. E isso para mim foi muito importante. E eu acho que fui-me sempre situando num sítio qualquer entre essas duas coisas. Sempre gostei da figuração. E sempre, para mim, sempre foi importante, nas coisas que eu gosto, o fazer, as coisas serem bem feitas. Mas, ao mesmo tempo, haver outras linguagens, que outros voos, e que essas coisas, para mim, complementam-se e completam-se.
1: Mas é dessa altura que surge a vontade sobre entenderes, por exemplo, o efeito da luz nos objetos, é já daí?
0: Sim, penso que começa quase logo aí.
1: Porque a tua pintura lembra muito uma cenografia à espera de que as personagens ocupem, entrem.
0: É muito isso engraçado já vem daí. Que digas isso, porque é exatamente isso que eu também sinto. Aquelas pinturas são como se fossem um momento antes de acontecer alguma coisa ou depois de acontecer alguma coisa. As personagens não estão lá, são interiores vazios de personagens, mas em que a ausência é uma grande forma de presença, sim. Não é? E que a presença humana e as vidas que por ali passaram estão lá através dos objetos que ali se mantêm, ou às vezes só através do próprio espaço.
1: Tinhas esse interesse?
0: Não tanto. Eu penso que Começa aí, porque as coisas vão se encadeando umas nas outras. Eu nunca, apesar de se eu vir agora, se comparar coisas dessa época com coisas de agora, plasticamente são completamente diversas, não têm nada a ver. Mas nunca houve um corte, tipo, vou fazer agora esta fase e agora vou parar e vou começar outra.
1: Isso é aquela coisa para os livros da Tasha, não é? Depois dos pintores morrerem.
0: Sim, que é ótimo para ajudar as pessoas a compreenderem. É mais fácil para o público de assimilar, se for a fase, como o Picasso, não é? A fase rosa, a fase azul, mas no meu caso, e acho que na maior parte dos artistas, as coisas encadeiam-se umas nas outras e nascem umas das outras. E essas modificações vão sendo orgânicas mais do que pensadas.
1: E acompanham também a tua história de vida?
0: Completamente, sobretudo isso.
1: Olha, falando da parte mais chata que tu tens de certeza e que a maior parte de quem nos ouve também se identifica, tu disse que já tiveste de fazer muitas coisas para sustentar o teu vício de pintar.
0: Coisas
1: originais é que tu fizeste de mim para sustentar esse
0: vício? Tantas coisas. Olha, uma delas, o filme do Bruno de Almeida. Mas uma coisa que é muito engraçada e que me deu imensa diversidade de experiências é a minha partner nas Valquírias, é a Suzy Peterson, que é um personagem incrivelmente interessante e conhecido subejamente também de ser uma pessoa camaleónica e de ser cantora, de ser dressista, de ter uma loja de guarda-roupa e ideias e afins, como ela diz, de ter agora uma banda em nome próprio e que participa, desde há muitos anos para cá, nos Irmãos Catita e no Zé Napá 2000. Não foi a primeira, nem a segunda, nem a terceira Valquíria que foi minha companheira, mas é a última e já lá está agora. Eu penso sempre que é uma coisa recente e quando começamos a pensar nisso, reparámos que já é tipo há 15 anos.
1: É má ideia fazer essas contas.
0: Exatamente, é tipo, a Suzy só entrou há pouco tempo. Não, já foi para aí há 15 anos. E ela, como tem essa loja dela, a estaminé dela, como ela diz, que para além de ter um guarda-roupa, que aluga e constrói personagens, que também ela gosta de dizer, ela faz toda a espécie de coisas ali, desde direção de arte para filmes de animação e para publicidade, até cenários para teatro, coisas para publicidade, e uma das coisas que faz imenso é mascotes, aqueles bonecos grandalhões que andam, sei lá, quando há um evento qualquer, há o boneco da Noz e há o Gil da Expo.
1: Mas tu chamas a isso de desenrascanço ou empreendedorismo?
0: No caso da Suzy, absolutamente empreendedorismo. No meu caso, mais desenrascanço, o que não quer dizer que não tenha havido coisas ali que me tenham dado imenso prazer. E aprendi imenso. Há muita coisa que eu hoje em dia sei fazer porque aprendi ali com ela e às vezes ela comigo, porque muitas vezes saía da cabeça das duas a maneira como íamos resolver um determinado problema e aquilo havia muito.
1: Mas o regresso ao ateliê, o regresso ao teu espaço onde mais nada te incomoda e poderes pintar, continua a ser um prazer.
0: Sim, para mim é o meu, desde sempre o meu desejo, que até agora nunca foi completamente alcançado, é poder só pintar e viver só da pintura. E só agora, aos 57 anos, tenho 58, é que eu tive pela primeira vez um ateliê, que toda a vida foi o meu sonho. Antes disso eu pintava na mesa da cozinha. É incrível, fazia exposições inteiras e não sei o quê, num espaço pequeníssimo que quando acabava de pintar tinha que arrumar as minhas coisas, o que era disruptive. E agora finalmente tenho o meu ateliê, onde também dou aulas particulares de pintura com a pessoas que já estão comigo há muitos anos a fazer isso, e que me dá um enorme prazer. E pronto, e é isso, aquele sítio, quando eu entro ali, quando eu abro a porta do ateliê e tenho o cheiro das tintas, eu entro logo na minha bolha. E quando isso acontece, me sento na cadeira e pego nos pincéis e começo a criar. Eu gostava que o tempo parasse e que não houvesse nenhuma interrupção, que ninguém me telefonasse, que não tivesse que parar para ir fazer o almoço ou o jantar, ou para ir comprar comida de cão. Queria mesmo, se eu puder, eu sinto sempre, se calhar isso não acontecia, porque se calhar era uma utopia, mas eu sinto sempre que se não houvesse nenhuma interrupção, que eu era capaz de estar ali dias seguidos, e que se eu pudesse ter esse tempo, que o meu trabalho ia crescer muito mais.
1: Então vou sugerir aos nossos ouvintes que te imaginem a pintar no teu ateliê com a tua segunda escolha musical.

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1: Escutamos Blister in the Sun, dos Violent Femme, do álbum Violent Femme de 1983. A segunda escolha musical da Mimi Tavares. Pedro?
2: Curar males de amor. Tiveste muitos, és uma mulher apaixonada.
3: Sim.
2: E sofres muito quando isso termina.
3: Imenso, imenso. Porque eu tive muitos casos, vá. Mas apaixonei-me poucas vezes, mas muito intensamente. E sim, custou-me horrores quando as coisas acabam.
2: E pintavas sobre isso?
3: Sobre isso diretamente não, mas a pintura exorcizava esse mal-estar, ajudava-me, claro. E claro que depois isso certamente aparece na pintura de alguma maneira, mas não
2: às
3: era
2: vezes não é
3: ilustrativo, não era narrativo.
2: E tu tens alguma metodologia de pintar? Costumas pintar em silêncio? Ouves música?
3: Agora, em silêncio. Toda a vida ouvia música e era muito importante. E havia as bandas e as músicas com que eu escolhia, e que eram quase sempre as mesmas, para pintar. Mas agora, nestes últimos anos, eu prezo tanto o silêncio. É estranho que às vezes eu penso, eu devia ouvir música. É suposto estar a ouvir música. Mas isto até fica mal, não é? Uma pessoa que está em bandas e dizer que não ouve música. Eu canto num coro, que é uma coisa que gosto muito de fazer. E aquele dia por semana em que eu vou ao coro é muito musical, não é?
2: Ouço aquelas músicas. É um coro clássico?
3: É um coro bastante eclético, mas temos muita música
2: gospel,
3: clássica.
2: Gospel, coisas assim?
3: Gospel não tanto. Temos muita música antiga, mas depois temos coisas também... música brasileira, tipo, não, coisas contemporâneas, evidentemente, tipo Tom Jobim, não sei. E música do mundo, temos coisas em muitas línguas, mas... as que eu gosto mais é a música antiga.
2: E aí dás voz, mas quando estás a pintar é quase uma necessidade de que aquilo que está dentro de ti é que seja o som, que seja a banda sonora, que não te distraias com nada.
3: Há uma coisa estranha que é, eu ouço a música agora, eu ouço a música dentro da cabeça, então se calhar é por isso que eu não preciso tanto de ouvir de fora, porque eu estou a ouvi-la cá dentro, porque já as coisas... Que eu gosto e ficaram ali muito gravadas no meu cérebro. E eu, quando estou a pintar, na verdade eu estou a ouvir música, mas é dentro da minha cabeça. Isto parece mesmo parvo.
2: Porque à tua volta tu tens dois filhos já adultos, dois cães, dois gatos, tudo aos pares, não é?
3: Tudo
2: o máximo
3: aos
2: casais. Tu até dizes que és uma verdadeira maluquinha dos animais. Portanto,
3: sim,
2: há ali uma grande confusão. Tu não lhes dás nomes originais, ou eles também têm assim alter egos e coisas assim? Curiosidade.
3: Eles têm nomes originais, mas não são alter egos, acho que são eles próprios.
2: Que
3: quer dizer, para mim
2: nomes,
3: são.
2: Que nomes têm? Estou curioso.
3: Os meus gatos chamam-se Tobias e Olivia. Os meus cães, ele chama-se Egas e ela chama-se Nuvem. É o único animal que eu tive até hoje que não tem nome de pessoa. A Nuvem.
2: A Nuvem.
3: E os meus filhos chamam-se Piloto e Bobby.
2: Pronto. Olha, o Piloto e Bobby, diz-me uma coisa.
3: Apesar de serem um rapaz e uma rapariga.
2: Já percebi. Tu já consegues, por exemplo, definir que tipo de pintora és? Ou que tipo de pintura fazes? É sempre uma pergunta difícil para o próprio artista definir-se.
3: É muito difícil e as pessoas perguntam-nos imenso isso.
2: Há sempre a necessidade da sinopse, da bio.
3: Sim. E muitas vezes quem está de fora... ainda se baseia muito naqueles modelos tradicionais da pintura. Primeiro, se é abstrato ou se é figurativo. E depois, aquelas temáticas clássicas. Fazes pintura, fazes retrato, fazes paisagem, não é?
2: Mas isso é uma necessidade comercial de se definir.
3: Para os artistas não existe necessidade nenhuma disso. As pessoas de fora, não do mundo da arte, mas de fora, e que se interessam, gostavam muito que nós nos encaixássemos num desses modelos. Por isso eu muitas vezes acabo por dizer, eu pinto interiores, porque antigamente havia essa temática até dentro da pintura de género, que era a pintura de interiores, mas na verdade os interiores são quase um byproduct das coisas que eu quero dizer, da minha visão das coisas.
2: E cada quadro tem uma história por trás?
3: Nunca há uma narrativa linear nos quadros, há sempre, ou se existe, é partida, não são ilustrativos de nada, e eu não gosto que seja assim, não gosto de quadros que são só sobre uma coisa ou que se fecham dentro deles próprios. Mas evidentemente que se podem criar histórias, que há histórias em aberto ali, que cada pessoa pode ver a sua.
2: Estás-me a lembrar aquele momento extraordinário do fim do Decameron, do Pasolini, em que ele vê toda aquela pintura na cabeça dele e diz no fim: para que pintar se é tão melhor sonhar? Tu sonhas com os quadros, com as composições?
3: Sim, às vezes sonho, mas sonhar mesmo... Sonho acordada também, não
2: Sim,
3: é?
2: Sonhar, imaginar.
3: Tenho uma imagem daquilo que eu quero fazer. Apesar das minhas pinturas não são feitas de imaginação. O resultado final é sempre uma coisa que não existe antes, porque é um conjugar de pedaços de várias imagens. Mas eu trabalho sempre com base na fotografia. Sempre, eu encontro aquela imagem.
2: A fotografia feita por ti ou que tu descobres?
3: Raramente feita por mim, porque eu fazia antes bastante, mas depois encontrava sempre imagens muito melhores e que me fascinavam muito mais. E geralmente o manancial de imagens de que eu parto são quase sempre fotografias de interiores abandonados, de casas abandonadas que perderam o sentido, perderam a função para a qual foram construídas e que ficam ali paradas no tempo e os vestígios das vidas passadas nesses locais para mim são extremamente apelativos. Eu quase que quero recuperar aqueles sítios e voltar a mostrá-los depois deles terem deixado de ter importância.
2: Mas
3: e acho que há uma beleza enorme naquele abandono.
2: Não são casas assombradas?
3: Às vezes podem ser.
2: Porque eu persinto muito na tua pintura e que te elogio, porque acho que isso significa uma emoção que tu colocaste ali. É que estão lá presenças.
3: Sim, sim.
2: Não são objetos. São objetos habitados ou a habitar, como tu dizias. E tu gostas muito de trabalhar, inclusivamente, o espaço com a luz. É quase como se a composição estivesse à espera que nós entrássemos lá dentro, mesmo que tenhas colocado uma poltrona no teto. E isso revela também essa vivência. Por isso é que eu te perguntava se tu imaginas esses espaços com pessoas ou não. Eles são sempre composições só de objetos ou há mais?
3: Não sei bem. Às vezes há fotografias de que eu parto que têm pessoas e eu tiro-as. Mas geralmente eu já parto de imagens que à partida estão esvaziadas. Esvaziadas de fisicamente e esvaziadas de contexto. Mas sim, a presença humana está sempre lá. E assim, grosso modo, eu posso dizer que o meu trabalho é sobre o espaço e o tempo. Porque, e essa coisa que estavas a dizer da cadeira no teto, ou de repente uma perspectiva que se vira ao contrário, ou de sombras que não coincidem com o sítio de onde vem a luz, e assim, é uma tentativa, numa coisa que é tão estática como a pintura, de dar uma medida da passagem do tempo. E essa, quando eu faço isso de pôr tipo, um bocado quadros dentro dos quadros, em que uma coisa que é o chão de uma sala pode ser o teto da outra, ou na parede existe outra casa, é no fundo tentar dar a medida dessa passagem do tempo, das vidas todas que podem ter acontecido ali, de uma sala que antes era quarto, de uma casa no fundo onde houve muita vida e que foi construída com muito amor e que depois ficou ao abandono. Mas nesse abandono, isto não é uma coisa tipo condescendente da minha parte, não é o abandono, que pena, estas casas foram
2: Sim,
3: abandonadas, não
2: é, desista,
3: é o fascínio,
2: não.
3: Isso, só desista, é o fascínio pelas operações mesmo físicas que o tempo, esse tal tempo, opera nos espaços que deixam de ser habitados. E eu gosto imenso de verificar a corrosão, a maneira como as coisas se vão degradando e como vão perdendo forma e como se vão misturando umas com as outras, como a madeira da cama começa a fundir com a madeira do chão, como a umidade pode fazer desenhos lindíssimos que são pinturas nas paredes. E nesse aspecto eu gosto muito de verificar isso e de ver que há na decadência e no falhanço, no fundo, porque essas casas, houve ali qualquer coisa que falhou, não é? Famílias que se desagregaram, ou mortes que vieram pelo
2: lá está,
3: meio.
2: Há pessoas, há habitantes.
3: Há pessoas,
2: mas sabes que me estranha muito eu descobrir que tu te estreaste muito recentemente como cenógrafa, porque
3: cenógrafa,
2: a tua pintura é completamente cenográfica. Tu trabalhaste agora na peça Da Compaixão, Chove e Sol em Paris, do Abel Neves, com a encenação da São José Lapa. E trabalhaste a três dimensões com duas atrizes maravilhosas, a Rita Ribeiro e a Paula Guedes. Como é que isto demorou tanto tempo a acontecer, tu fazer cenografia?
3: Pois é, não sei, mas agora que fiz, fez imenso sentido, porque foi ter o prazer de pôr em três dimensões aquilo que estava nos meus quadros. E isso deveu-se à visão da São José Lapa, que gosta muito do meu trabalho e que olhar para aquilo e tendo esta peça na mão que ela queria trabalhar, achou que o facto daquele drama que acontece entre aquelas duas mulheres e que no fundo parte a vida toda delas, desagrega aquilo tudo e desorganiza tudo, que podia visualmente ser ilustrado, digamos, pela minha maneira de pintar, por esse tal partir.
2: Sentiste muito confortável com o desafio de fazer cenografia, portanto, pintares a 3D.
3: Senti-me confortável com fazer o projeto.
2: Sim.
3: E assim, mas o ter que construir aquilo, porque eu tive que construir, portanto, a parte de carpintaria, isso para mim não era uma coisa que eu já tivesse feito, apesar de, olha, muitas coisas que eu fiz com a Suzy ajudaram-me a resolver alguns desses problemas. Exatamente, o estaminé da minha querida Suzy fez com que eu tivesse já algum traquejo que nem sabia que tinha, mas assustou-me muito pensar, ai meu Deus, eu não é só desenhar isto, eu agora tenho que construir isto e isto tem que se aguentar em pé.
2: Sem dúvidas.
3: E não pode abanar quando as atrizes andam. Mas depois isso foi muito gratificante, esse trabalho, porque foi muito giro pôr em 3D o imaginário das minhas pinturas e depois aquilo devolver-me as pinturas, porque depois de ter o cenário montado, as fotografias que eu tirei do cenário são outras pinturas possíveis e que eu vou querer fazer.
2: É quase como uma caixa de Pandora que tu abriste e que vai mostrando mais e mais. Olha, chegamos àquele momento em que o Rui Miguel tem direito a fazer uma pergunta. Tens uma pergunta, Rui Miguel, para a Mimi?
1: Claro que sim, que tenho uma pergunta. Mimi, disseste que passaste a vida a cantar sem ser cantora, mas tu participaste no tema da Plot, de Ítaca, do álbum Stella Fly. É um álbum que eu gosto muito, por acaso, e eu tenho esse disco até. É um disco de 1997 e um dos discos de Ítaca, o alter ego do norte-americano Darin Pappas, um dos que ele gravou em Portugal no período em que cá viveu. Esse,
3: é
1: que também é um artista multidisciplinar espetacular, não é?
3: Sim,
1: além de ser escultora e fotógrafo. Como é que aconteceu essa participação e esse convite para o álbum de Ítaca?
3: Então, eu conheci o Darin através de amigos comuns, não sei como, encontrávamos-nos no bairro Alto, já não me lembro exatamente como é que o conheci. E ele foi gravar na... Como é que se chama aquele estúdio em
1: Em Passos Arcos?
3: Não,
1: na Mux?
3: Sim, no Namos.
1: Na Estrada de Luz?
3: Exatamente. E o meu ex-marido, que eu conheci porque ele é engenheiro de som, e conheci-o a gravar um disco do Zena para 2000 naquela coisa que se chama... que é daqueles do circo, aquele estúdio de que fazem as cassetes pirata, não sei o quê.
2: Qual?
3: Como é que se chama? Que é ali ao pé das Olaias. No, ai, que horror não me lembrar disto. Bem, não me importa.
2: Olha, eu não sei, eu gostava
3: ele trabalhava
2: de ajudar,
3: também
2: sei.
3: Ali.
2: Sim.
1: E por acaso não me recordo desse estúdio das Olaias.
3: Conheci-o quando estávamos a gravar. Devia ser o És Muito Linda. Acho que foi o primeiro que ele foi o técnico de som. E pronto, e ele era o meu namorado. E ele gravou os Ítaca. Gravou, não só, fez as músicas. Ele e um outro músico inglês, o Ian Butler, que é dos Bradford, uma banda que agora voltaram a tocar e que estão com imenso sucesso. E pronto, e depois o Darin convidou-me para cantar essa música. Eu acho que até entrei em mais do que uma música dos Ítaca, mas assim, eu fazia só umas coisinhas pequenas.
2: Lá está mais uma coisa não planeada que tu foste e que aconteceu.
3: Sim, isso foi muito engraçado, porque eu tinha acabado de ter o meu filho. Ele era muito pequenino e o Darin tirou umas fotografias, porque ele é fotógrafo extraordinário, E tirou umas fotografias de mim com os headphones na cabeça e o microfone à frente, com o meu filho ao colo, a dormir, a cantar o Duplote.
2: Que giro. Mesmo boa a resposta, não foi, Rui?
1: Foi, sim, senhor. E esse disco é um disco muitíssimo bom, por acaso, e que ficou reconhecidamente como um álbum da música portuguesa, apesar dele ser americano, mas sim, com tantas participações portuguesas.
2: Acaba por ser luso-americano.
1: É, sim, sim.
2: Vamos então à tua lista de maus exemplos. Pedi-te a ti, como peço a todos, bons maus exemplos, e começamos logo por um nome fantástico: o famoso artista da pop art Andy Warhol. Um mau exemplo de pessoa, porquê?
3: Eu pulo como um mau exemplo, porque por causa do que se associa muito a ele o culto da imagem pela imagem. Há uma frase que alguém disse, que eu não sei de quem é, que é: a imagem não é tudo, mas por trás da imagem não há nada. E o Andy Warhol, a bandeira dele era um bocado essa, não é? Eu tenho a certeza que ele tinha uma persona crítica e que ele via aquilo à maneira dele, e que a maneira depois dele abordar é muito irónica e sarcástica, mas o que ele queria que passasse para fora era essa pessoa shallow, uma pessoa sem profundidade, quase sem alma. E eu escolhi-o como mau exemplo só no sentido em que ele escolheu viver uma série de emoções e de ações através dos outros, sendo um mero, colocando-se como um mero espectador. Então ele criou aquela envolvência toda, aquela corte na Factory, de pessoas todas no limite, não é? Pessoas, por um lado, extremamente criativas e interessantes, mas autodestrutivas, a maior parte delas, não é? Com muitos problemas, com drogas ou problemas psíquicos graves, entre os quais a própria Valérie Solanas, que depois o tentou matar. E ele vivia esse mundo, esse bafon, essa vida de extremos, através dos outros, usando isso, e nesse sentido é que eu o pus como um mau exemplo, sendo que ele depois, como artista, é extraordinário, não tanto pelas coisas mais emblemáticas dele, as imagens, as serigrafias das celebridades ou das latas de sopa Campbell, mas também por um lado negro, em que ele no fundo vai deixar vir ao de cima, através da arte dele, aquelas tais camadas que ele tenta deixar bem acamadas atrás da imagem, que ele, escondidas.
2: Olha, um livro que é um mau exemplo, O Retrato de Dorian Gray, de Oscar Wilde, um livro publicado pela primeira vez em 1890, já lá vai algum tempo. Porquê O Retrato de Dorian Gray?
3: É mais ou menos pela mesma razão que do Andy Warhol, porque o livro é uma obra-prima genial, mas retrata um personagem que é alguém que não se recomenda a ninguém e que tem a ver, também como no Andy Warhol, com o culto da imagem, da beleza, com a imagem que ele cria e que para ele é o mais importante, e que depois tudo o que é que acaba por ser uma pessoa devassa e horrível, e que essa parte, em vez de afetar a imagem dele, vai se refletir apenas no retrato, na pintura dele, o seu retrato, e que mostra que o hedonismo e o vício, que se não tiver uma expressão no exterior da pessoa, que muitas vezes passa despercebido, e isto é atual até hoje, não é?
2: Bastante.
3: Continuamos a ver o belo como bom e o feio como mau, quando isso evidentemente não
2: corresponde à realidade.
3: E é muito
2: mais complexo do que é. Agora, um filme de 1939, O Feiticeiro de Oz, realizado por Victor Fleming. Um Sim. filme que é um mau exemplo, porquê?
3: Porque parece estranho, não é? Porque é um filme todo queridinho, não sei o quê. É um filme que é um filme pioneiro em muitas coisas, e que eu considero visualmente, pelo menos visualmente, uma obra-prima.
2: E continua
3: musicalmente
2: a ter o recorde do Guinness para o maior ajuntamento de anões da história da humanidade.
3: Mas que esse filme tem uma particularidade, que é: tratou muitíssimo mal os atores que nele participaram, e houve uma série de acidentes inacreditável com os atores do filme por causa da maquiagem. A bruxa que tinha que desaparecer no, numa nuvem de fumo ardeu numa altura, e depois eles não indenizavam os atores, substituíam-nos. A própria Judy Garland, que era uma jovenzíssima e inocente, foi a partir daí que os seus problemas com drogas começaram, porque eles davam-lhe comprimidos para ela se manter acordada durante imensas horas, porque os horários de trabalho eram inadmissíveis. As condições de trabalho, eles tinham, por causa de que ser a cores, dos primeiros filmes a cores, as luzes nos estúdios eram tão fortes que as pessoas passavam o tempo a desmaiar, tipo, com o calor, e portanto os atores foram muitíssimo maltratados, ou seja, não se olhou à periferia, porque o importante era construir para o realizador, não é? Construir aquela obra de arte.
2: É curioso porque esse filme, inclusivamente, na sua própria ficha técnica, quase que não revela o realizador. É um grande filme de produção de estúdio.
3: É mesmo.
2: Sid Vicious, dos Sex Pistols. Porquê que é um músico que é um mau exemplo?
3: Bem, esse, ao contrário dos outros que têm sempre que se redimem depois através do que fizeram, o Sid Vicious nem tanto, não é? Porque ele era um baixista que não sabia tocar baixo, mas depois, porque é que ele é um mau exemplo? Esse é que é mesmo o verdadeiro mau exemplo. Era aquela pessoa que nenhuma mãe queria que se aproximasse das suas filhas, porque ele, pronto, desde novíssimo era viciadíssimo em drogas.
2: O verdadeiro punk.
3: O verdadeiro punk, exatamente. Mas que na mesma, e por isso eu incluí-o aqui nesta seção do mau exemplo, como alguém que depois ultrapassa isso para a posteridade, e ele de facto tornou-se um ícone e é uma pessoa que influenciou muita gente.
2: The problem is you. Seria por aí. E porquê é que sentes ciúmes da fantástica, que eu também gosto imenso, da Joanna Lumley, a atriz e apresentadora britânica?
3: Adoro, já eu sou fã incontestável da série. Sim, Absolutely Fabulous. Elas são absolutamente, lá está, incríveis. E eu agora sigo uns documentários sobre, os últimos eram sobre o Japão, de Joanna Lumley. E eu percebi-me que achava, que maravilha, que inspiração que esta mulher é. Quem me dera chegar à idade dela e ter, sentir-me tão bem comigo própria como se vê que ela se sente. Tem um sentido de humor admirável, continua lindíssima e irrepreensível, e é super inteligente. E she gets to fazer estas viagens extraordinárias, não é? Pagam-lhe para fazer uns programas em que ela viaja pelo maravilhoso Japão, e ela sente-se que é uma pessoa que está bem na pele dela e que não tem idade, e que é muito inspiradora para
2: e
3: mim.
2: E que é real. E tu, Mimi Tavares, também já posso dizer que és um mau exemplo?
3: Sim, claro.
2: Olha, então vamos ficar por aqui. Obrigado, Mimi, por teres sido um excelente mau exemplo. Obrigado por teres estado aqui connosco. Mas lembrem-se, nem tudo o que nasce torto não se endireita de volta. Somos o Pedro Saavedra e o Rui Miguel, e para a semana há mais maus exemplos. Para quem nos quiser seguir, ouvir os podcasts do programa ou enviar mensagens, estamos no Instagram dos Maus Exemplos. Bem-ajam por nos terem ouvido. Bem-ajam.
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É um privilégio, uma espécie de luxo abrir uma hora no FM tradicional com este som. O regresso do mestre Jack White aos discos, aos originais, com Frozen Charlotte, é o disco em destaque esta semana no Observatório, e abrimos a hora, esta terceira parte da emissão 11-16, com uma nova aposta radar para Raising the Grain. Sejam bem-vindos, 4 minutos depois das 2, daqui a pouco temos em repeat e também Disco Pátria. E entretanto, para manter atuada, viagem até à década de 90, um clássico, Superunknown, Soundgarden, do eterno Chris Cornell, Fell On, Black Days. Sou Radar, boa sexta-feira, bom fim de semana, 97.8.

0: jornalista, escreva da Rolling Stone, o famoso, o célebre Lester Bangs, com este belíssimo tema. Lester Bangs faz parte do novo trabalho de Marcy, editado este ano, Make Up Is A Lie. Abrir hora, um outro grande tema, Jack White, Raising the Grain, faz parte do novo trabalho Frozen Charlotte, o disco que tem estado em destaque esta semana no Observatório. Clássico também a passar por aqui dos Soundgarden, Fell on Black Days, e ainda os australianos Pond com I'm Stung, do trabalho Stung. Estamos com 16 minutos depois das duas, a seguir a música para ouvir em repeat, e vamos ouvir o em repeat da Helena.
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A música de Fever Ray a preencher os últimos minutos na antena da Radar 97.8 Lisboa e em radarlisboa.fm. Viagem até 2023, até ao trabalho Radical Romantics de Fever Ray com este Candy. 25 minutos depois das duas, daqui a pouco temos mais um episódio da Discopátria, esta semana dedicada ao disco, ao belíssimo disco do Cabo do Mundo, um trabalho que reescreve, de certa forma, o universo artístico de Fausto Bordão Dias. Seguimos com música nova, outro grande regresso, Tricky. Vem um disco novo, Different When It's Silent, para ouvir este Because I Don't Know, participação de Mitch Sanders.

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Mais uma aposta aqui da casa, que é 97.8 para o art punk do projeto de Montreal, Canadá, La Securité, com este bingo. Lá atrás, clássico da década de 90, regresso a Connected dos britânicos Stereo MCs em Step It Up, também o som mais recente dos Gorillaz, que editaram este ano The Mountain, do qual ouvimos Delirium. Conta ainda com a belíssima voz do eterno Marcus Smith dos The Fall. Mais atrás, Westerman em About Living e também a música nova de Tricky com Because I Don't Know, com participação de Mitch Sanders. Estamos a 14 minutos da hora certa, vamos até à Discopátria, esta semana no Posto de Escuta Nacional dos 97.8. O trabalho intitulado Do Cabo do Mundo, disco que reescreve também em parte o universo artístico de Fausto Bordal Dias. Para ouvir mais duas propostas. Discopátria.

património musical de Fausto Bordal Dias, revisitado neste trabalho do Cabo do Mundo, com a assinatura de um conjunto de músicos como Luca Argel, Selma Uamussi, Nancy Vieira, entre outros. O destaque da semana na Discopátria, ouvemos mais duas propostas deste trabalho do Cabo do Mundo, em fundo este Por Este Rio Acima e lá atrás Rosalinda. A Discopátria regressa à antena da Radar às 19h15. Fechamos esta terceira parte a 4 minutos da hora certa com o som dos Hermanos Gutierrez neste Elegantly Wasted, participação de Leon Bridges. A fechar esta hora Salto com o tema Aos 30. Voltamos depois das 3 para mais uma hora com Roleta Russa e

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A música nova dos Midnight Generation no arranque de mais uma hora, quarta e última parte da emissão 11, 16, sexta-feira, 17 de julho. Abrimos com uma nova aposta aqui da casa, dos 97.8 para este Runaways. Faz parte do novo trabalho dos Midnight Generation, Tender Love, banda que se apresentou este ano no festival Nós Alive com um grande concerto. Passaram pelo clubbing, pelo WTF Clubbing, com este coquetel de disco, eletrónica, dança, uma espécie de Parcels mexicanos. Sejam bem-vindos. Daqui a pouco temos Roleta Russa, com a participação de Pedro Trigueiro, da Arruada, que faz a curadoria do Paulo Coreto, precisamente no festival Nós Alive. E temos também, porque é sexta-feira, Giradiscos, mais um vinil a rodar por aqui hoje, sozinho. Sai o meu camarada Pedro Moreira Dias, que está de férias, férias bem merecidas. Entretanto, seguimos, nem de propósito, com os Parcels, os originais. Something Greater, para recordar. Bem-vindos, boa tarde. Boa tarde.

lista radar para esta tarde de sexta-feira, 17 de julho. A boleia do indie pop dos australianos Royal Otis. Recordamos este Heading for the Door do álbum de estreia Pratt & Pain de 2023. A abrir hora, música nova dos mexicanos Midnight Generation. Passaram este ano pelo festival Nós Alive. Grande concerto no palco WTF Clubbing. Por aqui ouvimos Runaways do novo trabalho Tender Love. Também o indie pop dos australianos Parcels, conterrâneos destes Royal Otis. Viagem até Byron Bay com Something Greater e também os LCD Sound System numa parceria com os Daft Punk em Daft Punk is playing at my house. Ouvimos ainda MGMT com Electric Feel. Por agora, as Wet Leg com Wet Dream para ouvir nos próximos minutos. Daqui a pouco temos Roleta Russa.

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música intemporal de uma das grandes bandas da década de 90 e também deste novo milénio, os norte-americanos Yo La Tengo, com este You Can Have It All. Os Yo La Tengo, de Ira Kaplan e Georgia Hubley. Recordamos And Then Nothing Turned Itself Inside Out, editado no ano 2000 através da Matador Records, um dos grandes discos dos Yo La Tengo. Lá atrás, Wet Leg com Wet Dream. 29 minutos depois das 3, no caminho para a Roleta Russa, esta semana com a participação de Pedro Trigueiro, da Ruada, que faz a curadoria do palco Coreto no festival Nós Alive, para ouvirmos mais uma resposta. Logo a seguir temos Giradiscos, é mais um vinil a rodar por aqui. Entretanto, seguimos com outros sons para recordar Charlotte Gainsbourg com o belíssimo tema Deadly Valentine e depois música nova do Suede, Emotionally Unavailable, a rodar nesta tarde de sexta-feira, 97.8 Lisboa Radar.

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0: Como dizia o poeta, primeiro estranha-se, depois entranha-se. A nova música dos Queens of the Stone Age, nova aposta aqui da casa para este Easy Street. Lá atrás, música nova também do Suede, Emotionally Unavailable, e ainda uma recordação para a música de Charlotte Gainsbourg. Ouvimos Deadly Valentine. Estamos a 15 minutos da hora certa, vamos até à Roleta Russa, esta semana com a participação de Pedro Trigueiro, da Arruada, que faz a curadoria do palco Coreto no Nós Alive. Mais uma resposta à Roleta Russa. E logo a seguir temos Giradiscos, é mais um vinil a rodar aqui no nosso prato, no nosso Giradiscos.
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O punk rock dos britânicos Cham 69 foi a escolha de Pedro Trigueiro para mais uma roleta russa com este If the Kids Are United. A roleta está de regresso às 19h45. O compacto passa sábado a partir das 2 da tarde. Estamos a 10 minutos da hora certa. Vamos ao vinil, ao giradiscos. É isso, Keep It Loud, vamos ouvir este vinil bem alto. Hoje vou fazer aqui o partilhar o disco sozinho. Falta-me aqui o meu camarada Pedro Moreira Dias, de férias, regressa para a semana e para a semana já podemos fazer isto a dois, que é bem melhor. Entretanto, o disco que trago hoje é um disco, um clássico dos anos 90. Trouxe precisamente o EP Jar of Flies dos Alice in Chains. Foi escrito e gravado, se não estou em erro, numa semana. Um disco que resultou praticamente de uma série de gravações em estúdio, no ambiente de ensaios. Eles não tinham premeditado eventualmente editar este trabalho, mas por isso mesmo, sem aquela pressão de gravar, o resultado foi fantástico e a editora acabou por gostar bastante do trabalho em si. E o resto é história, uma parte da história de uma banda que foi apanhada assim no meio do turbilhão grunge, neste caso até uma banda que nem tinha muito a ver com o grunge. Eles tinham um background e raízes mais próximas do hard rock e tinham também um vocalista carismático, que era o Sr. Layne Staley. Encarnava perfeitamente o papel de vocalista, letrista e enfim... fez parte de uma grande banda também da década de 90. Ele participou, inclusive, por exemplo, nos Mad Season, essa super banda que contava com gente ilustre como Mike McCready dos Pearl Jam, Barrett Martin dos Screaming Trees e ainda John Baker Saunders dos Walkabouts. E por isso tudo, por essa história também e pela relevância dos Alice in Chains na década de 90, no meio desse turbilhão grunge, resolvi trazer este EP. É um EP que foi editado em 1994, Jar Flies, e tem grandes músicas. Para mim a melhor é esta que nós vamos ouvir. Isto é pessoal, obviamente, mas é o clássico No Excuses. Alice in Chains no Giradiscos, ou quando o Giradiscos toca, a rádio para. Vamos a isso, No Excuses, do trabalho Jar Flies.

A música dos Alice in Chains em destaque esta semana no Giradiscos. Recordamos o EP Jar Flies com este clássico No Excuses. Estamos a 4 minutos da hora certa, fechamos esta emissão 11/16, sexta-feira 17 de julho, com o Som Nacional. Para ouvir, Frankie Chaves e este December 21st, participação de Tatanka. Eu volto segunda-feira a partir das 11. Bom fim de semana. Fiquem por aí nos 97.8 e em radarlisboa.fm. Divirtam-se.

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Os corpos das mulheres e das crianças também. 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

0: Evangelho. Manual de ócio para combater o tédio.
1: Tem a palavra Afonso Cruz, escritor.
2: Um dos lugares que eu estive recentemente e que mais me impressionou em muitos aspectos foi a Etiópia. Acho que é um país muito interessante a muitos níveis, quer religiosos, quer gastronómicos, paisagísticos, etc.

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